cala, cala, menino, cala, que mamá foi a Lisboa buscar uma coisa boa para o menino se calar.